0: Edmilson. Paz do Senhor, irmão Éder Parente, o amigo da gente. Pastor Edmilson Monte. É, como sempre ligado aqui no seu programa. Manda um abraço aqui para todos os ouvintes aqui, pro meu companheiro de trabalho, o Dino César. Alô, Dino, Dino César, companheiro de trabalho do meu amigo pastor Edmilson. É, também um alô e parabéns para minha sogra, a irmã Lili. É, que tá aniversariando hoje, a irmã Lili. Então faz o seguinte, ó, já teve parabéns, já teve almoço, já teve café da manhã, vai ter festa daqui a pouco. Como é que estão as coisas aí? Se não teve ainda, segura aí, ó. Muitas felicidades, muitos anos de vida pra irmã Lili. Aniversariante do dia, rapaz. Aí, a sogra é do meu amigo pastor Edmilson. Um abraço pro senhor, pastor Edmilson, pra missionária Gracileide, pra toda a família. Que a paz do Senhor reine no coração de vocês, de toda a família, ó. Que essa data se repita aí pra irmã Lili por muitos e muitos anos. Quem mais? Minha amiga Valéria. Ô, irmã Valéria, tá por aí, rapaz? Olha que coisa boa. Paz do Senhor, a paz do Senhor, irmã Valéria. Obrigado pela audiência. Obrigado pela carona. Tá sempre por aí nas avenidas, nas rodovias. Sempre tá dando o privilégio aqui pra gente que tá ouvindo a programação, né, irmã Valéria? Obrigado pela audiência, minha amiga. Pai do Senhor Jesus. Dá um abraço também na Melinda. O Eliezer falou que hoje, pô, lá tá quente, viu? Tá quente, tá quente, tá de folga hoje, mas tá conectado conosco. Valeu, meu amigo Eliezer. Tamo juntos, rapaz, tamo juntos. Olha, minha amiga, quem chegou ainda há pouco foi meu amigo tio Raimundo da Pipoca de Lagoa do Tocantins, mas quem tá ligado também em Lagoa do Tocantins é minha amiga Isaulina. Alô, irmã Isaulina. Tá tudo bem por aí? Obrigado pela audiência. Deus continue abençoando a sua casa, a família. Seja sempre bem-vinda, irmã Isaulina. Tá lá com certeza com o radinho na cozinha, fazendo as coisinhas dela por lá, mas não deixa de ouvir a Paz FM. Claro, também não deixa de mandar aquele alô pra cá. Que Deus continue abençoando, muito bem-vinda por aqui. E ele também diretamente de Lagoa do Tocantins. Rapaz, Lagoa do Tocantins, audiência bruta, hein? Audiência esmagadora da Paz FM em Lagoa do Tocantins. Meu amigo Raimundo Nonato. É, outro Raimundo aqui, viu, Raimundo da Pipoca? É, o Raimundo Tesoura Mágica. Ei, cheguei! Cheguei, menino!
1: Cheguei! cheguei, Brasil!
0: Valeu, meu amigo Raimundo! Climazão na Lagoa do Tocantins. Como é que tá por aí, meu amigo Raimundo? Cortando muito cabelo, né, rapaz? Eita! É bom pra quem tem, né? Pra cortar. É minha amiga Catiane Souza e meu amigo Elcinês e minha amiguinha Ayla do assentamento Paulo Freire 2. Chegaram por aqui. Valeu, valeu pela audiência de sempre aí, minha amiga. Que Deus abençoe sempre. Olha meu amigo Carlos aqui, ó. Tô falando que o homem tá ligado. Ei, Carlão. Lá da DRC 112, motorista por aplicativo, sempre rodando aí as ruas da cidade, conectado conosco aqui, 89,9 no painel. É bom demais, meu amigo. Obrigado pela audiência. Quem chegou por aqui? Quem chegou? Alguém deixou um oi aqui só. É Aurineide? Aurenilde? Acho que é a Aurenilde. Tá chegando por aqui e é do Goiásão, hein? É, rapaz. Será que é a. Eu não sei se é a mamãe, a irmã do meu amigo, rapaz. É, que tá sempre ligado conosco aí. Será, moço? Será que é mesmo? Do Luiz Cleito? Eu acho que é parente do meu amigo Luiz Cleito, será? Ou é a mamãe dele ou a Aurenilde, diretamente de Goiás. Ela deu só um oizinho por aqui. Com certeza, tá digitando por aí. Já vou saber quem é. Já vou saber quem é. 639-8420-6868. Tá chegando essa moda bem raiz aí, ó. Seu Antônio Luiz vai gostar. Meu amigo João Batista também, lá de Divinópolis, ó.
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0: Minha amiga Isaulina de Lagoa do Tocantins, ó.
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0: Jorge Pai, Jorge Filho, misericórdia.
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Já voltei, minha gente. Olha quem passou por aqui também. 4:47, meu amigo Clebson Siqueira, lá de Silvanópolis. Ô Clebson, pai do senhor, queridão, como é que estão as coisas por aí? Tudo em paz? Ele passou por aqui e disse olá aos irmãos da Assembleia de Deus Lírios dos Vales, Real Parque Náutico, Ilha Bela. Ei, coisa boa. Abraço para os irmãos aí de Silvanópolis, na pessoa do meu amigo Clebson Siqueira, né, rapaz? Conectado aí na Paz FM e aos irmãos da Assembleia de Deus Lírio dos Vales, Real Parque Náutico, Ilha Bela. Abraço pra você, meu amigo Clebson. Tava sumido aqui, rapaz, do Modão da Paz. Deus abençoe sua vida, viu? Quem passou por aqui também foi meu amigo Pastor Reinaldo. Pastor Reinaldo, lá do assentamento São Francisco, em Cristalândia. Olha o radinho do menino ali, ó, dependurado. Louvando a Deus juntamente conosco. Gostei do radinho aí, meu amigo, viu? Pai do Senhor, estamos aqui e ouvindo a melhor. Abraço, Pastor Reinaldo. E coisa boa, gente. Muita gente chegando por aqui. Olha meu amigo irmão Coqueiro também. Irmão Coqueiro sempre ligado. E o painelzão do carro na 89,9. A paz do Senhor, irmão Éder Parente. A paz do Senhor, irmão Coqueiro. Tá tudo bem por aí, queridão? Bênção de Deus. Obrigado pela audiência. Olha meu amigão, rapaz, quanto tempo. Meu amigo Ednei, o homem armador, eletricista, lá do setor Janaína. Tá tudo bem, irmão Ednei? Boa tarde, meu irmão, a paz do Senhor Jesus, tudo de bom pra você. Gostaria de pedir um louvor aí, com a dupla Daniel e Samuel. Daqui a pouquinho eles vão cantar por aqui, irmão Ednei. Eu não sei se é essa canção, se a nossa produção já preparou aqui a nossa pauta musical. Mas se essa canção tiver por aqui, eles vão colocar com toda certeza, tá bom? Agora, se não tiver, quando chegar Daniel e Samuel, com toda certeza, a gente já manda antecipadamente agora pro senhor aquele alusão especial. Meu amigo Ednei, que bom que o senhor chegou por aqui. Tava com saudade do senhor, meu amigo. Abraço, viu? E a missionária Maria de Jesus também passando por aqui. Missionária Maria de Jesus, pai do Senhor Jesus Cristo. É um grande alô aí pras minhas irmãs, do sonho meu. A Luzenilda, Rosilene, a minha mãe Luzia, estamos aqui ligados no Ateliê Excelência na 32. Alô, minhas irmãs aí do Ateliê Excelência na 32. Nossas amigas aí, ó, trabalhando e conectadas aqui conosco. Olha, a Luzenilda, Rosilene, a mamãe da minha amiga, a irmã Luzia. Todas ligadas lá no Ateliê Excelência na 32. Que Deus abençoe essa turma boa aí. Obrigado pela audiência. Eita, mas é bom demais. Façam sempre assim. Sempre que estiver nos ouvindo aí, as tardezinhas aí, manda um alô pra gente, tá bom, minhas amigas? Quero mandar um alô aqui também pra minha amiga, a irmã Maria Barbosa, lá na região norte. Minha amiga Elianai falou, irmão Éder. Elianai Carvalho aqui do Toca Toca da Paz, minha amiga, falou, irmão, manda um alô lá pra irmã Maria Barbosa, tá sempre lá na escuta, rapaz. Não perde uma programação todos os dias. Alô, irmã Maria Barbosa, depois a senhora manda um alôzinho aqui pra gente também no 639-8420-6868, combinado assim, minha irmã. Olha o Bartô, irmão Bartolomeu, sempre ligado conosco também lá no Rio Sono, tá tudo bem por aí, irmão Bartolomeu? Já disse por aqui, opa, manda um alô aí pra nós aqui na fazenda. Deixa eu dar uma olhada por aqui. E para o tio da minha esposa, Irenildes. Ah, tá bom então. Um alôzão pro tio da sua esposa aí, que tá conectado conosco. Um abraço, viu, irmão Bartolomeu? Deus abençoe, meu amigo. Forte abraço aí na família. E minha amiga irmã Jussi, rapaz. Olha a irmã Jussi Pires passando por aqui, ó. Conectada conosco. Boa tarde, na graça e na paz. Estamos aqui, ó, na melhor, na CIT. Hoje comemorando o nosso dia, dia do corretor de imóveis. Olha que bacana, gente. Um alô aí, ó. Ao LPO. A LPO Empreendimentos Imobiliários deseja a todos aí, corretores, um ótimo dia. E 1 milhão de joinhas aí pra vocês. Devolvemos 5 milhões de joias, irmã Jussi Pires. Deus abençoe, então, ó. Coisa boa aí, ó, gostei aí do cardzinho por aqui. Feliz dia do corretor de imóveis, muito bom, viu? Deus abençoe, ele tá vendendo muito imóvel por aí, daqui a pouco a gente vai fazer uma parceria boa aí, né, minha amiga Jussi? Deus abençoe. Seja bem-vinda sempre por aqui, minha amiga. Papai do céu abençoe sua vida, obrigado pela carona de sempre aí, viu? Olha só, gente,
Quem mais? É, minha amiga missionária Maria de Jesus falou o seguinte: mandou um alô também pra minha irmã, a pastora Eliene. Tá bom então. Pastora Eliene, Deus abençoe na paz do Senhor Jesus Cristo. Irmã Jussi, tá por aí, né? Ouvindo o modão da paz? Então, ó, moda sertaneja cristã é por aqui. Chega os meninos pra cá então, ó. Lucas Roque e Gabriel. Alô, minha amiga Edileuza da 1304 Sul. Meu amigo André Mota também, para todos aqueles que gostarem. Lucas Roque e Gabriel. O rosto de Cristo. Sobe o som, meu filho.

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1: Agora em Palmas, 5:01. Boa tarde.
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1: Já voltamos, que coisa boa é ter a sua companhia. Daqui a pouco vamos ter na Bíblia capítulo por capítulo, quero já que você já pegue a sua Bíblia, já deixe separada por aí, no livro de Ezequiel, capítulo de número 43 hoje, tá bom? Ezequiel, capítulo de número 43, para você acompanhar a leitura bíblica de hoje. Vamos aqui acompanhar, vamos aqui ver o que que vai acontecer por lá. É, Ezequiel, capítulo de número 43, o título é o seguinte: a restauração do templo, a glória do Senhor. Deixa eu ver se tem mais algum subtítulo por aqui. Tem, dentro do mesmo capítulo, tem a restauração do templo, o altar dos holocaustos. Muitos aprendizados hoje nessa tarde, você já fica ligadinho. Capítulo de número 43 do livro de Ezequiel, aqui na Bíblia, capítulo por capítulo. 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Dá uma olhadinha por aqui. Muralzão de recados tá daquele jeito, meu filho. Não para não, não para não. Isso é bom demais. Isso é bom demais. Esse bate-papo aqui conosco, isso é maravilhoso. É papo daqui pra lá, de lá pra cá. Né, meu amigo Jales, o meu amigo Jales ali do Monte Oreb, assentamento Coqueirinho. É lá onde a congregação, dirigida pelo meu amigo pastor Edgar Messias e a pastora Jarlene. Ele tá mandando um alôzão para todos lá do Coqueirinho, pro pastor Edgar, pastora Jarlene, que os dirigentes de lá da igreja, também mandando um alô aí para o pessoal da copiadora Extreme, para Elienai, É, meu amigo Jales, um abraço pra você, meu amigo Jales, Deus abençoe sua vida, meu amigo, seja sempre bem-vindo por aqui. Olha minha amiga Tereza da Quatro, irmã Tereza da 409 Norte, já passando por aqui também, né, irmã Tereza? Tá lá ligadinha aqui na programação, não perde a programação, gosta das modas que tocam por aqui, gostam das modas do Silvan Santos. Obrigado, irmã Tereza. Alô, irmã Marlene. Irmã Marlene tá só caladinha hoje aí, irmã Tereza. Tá só ouvindo. Deus abençoe, irmã Marlene, da 409 Norte, nosso ouvinte fiel também. Da 409 Norte também, meu amigo Ailton Miguel Carreteiro. E ela, claro, minha amiga irmã Lucinete Braga, irmão Antônio Tavares, 409 Norte. A paz do Senhor Jesus, irmão Éder. Hoje é o último dia aqui, ó. Noite da campanha Agosto Profético. Pena que tá acabando. Teve salvação e reconciliação de almas para Cristo Jesus. Isso é uma bênção, né? Isso é o objetivo da igreja, né, irmã Lucinete? Aqui na terra é ganhar almas para o reino. Você que está afastado também, voltar para os caminhos do Senhor. Afinal de contas, né? O seu banquinho, a sua cadeira está lá na casa do Pai. É, você está aí, às vezes, por algum motivo dessa vida, desfocou, ficou quietinho aí. Quietinho no seu caminho sozinho, não fique sozinho, volte para casa do Pai que ele te espera. Que coisa boa, né? Graças damos por esse mover, amém, amém, meu amigo. E hoje é o último dia da campanha Agosto Profético, hoje a partir das 19:30 ali na Igreja Assembleia de Deus, nação Madureira da Arno 44, ali na 409 Norte, Alameda 14, APM 18. Hoje, pregação da palavra do Senhor por lá com o pastor Marcos Batista. E o louvor, o meu amigo presbítero Manuel Domingos, da dupla de Manuel. Eita, vai ser bênção demais. Olha que maravilha, hein? Pastores presidentes, pastor Amarildo Martins da Silva, pastores dirigentes locais, pastor Abraão Almeida e a diaconisa Fátima Almeida. Nação Madureira, Unidade, Hierarquia e Disciplina, apoio Rádio Paz FM, a Rádio da Família. Obrigado, irmã Lucinete, tá dado o recado, minha amiga. Olha, missionária Esmeraldina também passou por aqui, a paz do Senhor Jesus, meu irmão. Estou aqui ouvindo a melhor, ofereço toda a grade musical aí para todos os ouvintes da melhor também. Valeu, minha amiga, missionária Esmeraldina, pastor Otávio. 607 Norte. Quando eles não estão por lá, na 607, estão na Chácara Nova Jerusalém. Abraço, minha amiga. E olha só, diretamente lá de Goiânia, ela, a mãe do meu amigo Luiz Cleito, ela mesma, a irmã Aurenilde. Boa tarde, aqui é a mãe do Luiz Cleito, Aurenilde, de Aparecida de Goiânia. Gostaria de mandar um abraço aí para ele e para todas as pessoas conhecidas aí. Um alô para as minhas netas. É, minha nora Alessandra, e um beijo, tá vendo, irmão Luiz Cleito? A mamãe chegando por aqui, diretamente de Aparecida de Goiânia. Irmã Aurenilde, prazer imenso ter a sua companhia. Ó, primeira participação por aqui, mas primeira de muitas que virão, eu acredito, viu, minha amiga? Muito bom receber a senhora por aqui, seja muito bem-vinda, tá bom? Abração na família aí, em Aparecida de Goiânia. E ele passou logo aqui confirmando, né, irmão Luiz Cleito? Pai do Senhor, meu irmão, é de parente. Tarde abençoada para todos aí, ó. Foi sim, foi a mamãe Aurenildes de Goiás que mandou um alô aí. Manda um alô aí para todos. E elas gostaram muito do irmão é de parente. Coisa boa, né, irmão Luiz Cleito? Obrigado, companheirão. E do Modão da Paz, é claro. Mandou um alô aí para mana, a Cleciele, para Camila e para todos os sobrinhos. E 500 mil joias, 2 milhões e 500 mil joias de volta, meu amigo. Paz FM fez sucesso por lá, ele tá dizendo. Que coisa boa, pra gente é um privilégio, viu, meu amigo Luiz Cleiton e toda a família, a irmã Aurenilde, a irmã Cleciele e toda essa família, a Camila, né, que Deus continue abençoando. Meu amigo Sebastião Neto, passando por aqui também, falou: irmão Ed, ó, aqui tá quente, rapaz, mas a frequência tá ali no painelzão do carro, na 89,9. Valeu, irmão Tião. Eu falo é Tião. Tião é meu amigão, né? Gente fina, gente boa. Obrigado, companheiro. Minha amiga Maria Iris, 5 joias, 25 joias de volta pra ela. Meu amigo Valmir, lá da chácara Cantinho do Céu, em Ponte Alta, já passou por aqui, né, irmão Valmir? Um abraço pro senhor, pra irmã Deusuit, ele tá pedindo um modão por aqui. Vamos dar uma olhada se esse modão tá por aqui hoje, irmão Valmir. Tá bom, meu querido? Mas se não tiver, com certeza a gente vai mandar a próxima pro senhor. Combinado? Deus abençoe sua vida, casa, família. O senhor é muito bem-vindo por aqui. Ah, minha amiga Leide da 606 Sul, 3 joião, 15 joias de volta, minha amiga. É, a irmã Macol ali do Aurini 3. Tá tudo bem, irmã Macol? Pai do Senhor. Ela falou: manda um alô aí pra irmã Zoraide, aqui do Aurini 3. Ela liga o rádio às 5 horas da manhã e só desliga às 8 da noite. Olha aí, irmã Zoraide. Ela mandou a foto ali da irmã Zoraide. Tá na costura ali, ó, trabalhando e ouvindo a Paz FM. Isso é maravilhoso, irmã Zoraide. Irmã Zoraide, anota o nosso número aí também, irmã Zoraide. 8420-6868. Manda aquele alôzinho, pelo menos um joinha pra gente. A gente vai ficar feliz demais da conta. Tá bom, irmã Zoraide? Irmã Zoraide, ó, Deus abençoe. Um abraço aí. E obrigado, irmã Macol, pela sintonia e por mandar aí a foto da irmã Zoraide aí, trabalhando e informando pra gente que ela nos ouve das 5 horas da manhã até as 8 da noite. Coisa boa, hein? Minha amiga Marineide, lá do setor de chácaras Real Parque em Porto Nacional. Pai do Senhor, irmão Eri, tô aqui ligado. Ofereço o próximo louvor aí pra todos do Real Parque. Tá bom, minha amiga. Irmã Maria Lúcia, costureira também. Tá costurando e ouvindo a Paz FM sempre. Boa tarde, na paz do Senhor, irmão Hélio Parentes. Tô aqui ouvindo, ó, 15 joinhas, 75 joias de volta, minha amiga. Meu amigo Adenilson do São João. Ei, Adenilson, Pai do Senhor Jesus Cristo, estou aqui ligado. Deus abençoe sua vida, irmão Hélio Parentes. E todos aí da rádio, nós recebemos essas palavras de bênçãos, meu amigo, e devolvemos para você em dobro, para você, para sua casa e sua família. Meu amigo Adriano Francisco e a irmã Rosângela, lá de Ji-Paraná. Alô, irmão Adriano. É, 3, 4, 5, 6, 7, 8 joias. 40 joinhas de volta, meu amigo. Obrigado pela audiência. E olha só o pastor Florêncio Clésio de Novo Acordo. Painel do veículo tá ali, ó, na 89,9. Obrigado, querido. Pai do Senhor Jesus, irmão Hélio Parentes, estamos aqui, ó, conectados. É, e ofereço a próxima canção aí para todos os irmãos de Novo Acordo e região. Estamos aqui na Semana do Evangélico em Novo Acordo. Ontem foi o Dia do Evangélico, 26 de agosto. E em comemoração ao Dia do Evangelho, estamos aqui numa maratona de leitura bíblica. Iniciamos na terça-feira e concluiremos no sábado os 66 livros da Bíblia Sagrada. Olha que maravilha, hein? Que notícia boa, rapaz. Manda um alô aí para todos os irmãos envolvidos em todas as igrejas. A leitura está, ó, acontecendo na praça da feira em Novo Acordo, em frente à Iadena. Tá bom então, rapaz. Olha que iniciativa bacana, pastor Florêncio. Não é qualquer leitura, meu amigo. É a leitura da palavra. É essa, é a palavra que transforma. Eita, que coisa boa. Obrigado, meu amigo pastor Florêncio Clésio aí de Novo Acordo, todos os irmãos aí da região nos ouvindo. Obrigado pela audiência. Meu amigo Maurício Borges também tá ligado, né, Maurício? Tá nas ruas aqui da capital, gente, ó. Capital da rotatória. É, acho que eu não consegui identificar o local onde ele tá agora, nesse instante. É, aqui na nossa capital, você sabe, né? É um local, é tudo parecido. Passou uma rotatória, você pensa que tá em um local, mas tá em outro. Mas ele tá ali, ó, levando a gente de carona. E a gente aqui, ó, agradece demais, viu? Irmão Maurício, obrigado pela sintonia e o carinho de sempre. Meu amigo, sempre conectado aí, compartilhando conosco aqui. Presbítero Rony, por aqui também, caladinho e ligadinho. Tá certo, diretamente de Goiânia e Goiás. Alô, presbítero Rony. E meu amigo pastor José Henrique, eu falei que o homem tava ligado ali, ó, 89,9 no painel. Valeu, queridão. Obrigado pela carona, pastor José Henrique. E meu amigo André Mota também. Ei, André Mota. já passando por aqui. Boa tarde, na paz do Senhor. Alô, irmão Aéreo Parente, só na bênção do Senhor. Hoje estou por aqui, ó, parado na Ponte de Palmas, ouvindo a melhor, na graça de Deus. 20 mil joias, então 100 mil joias aí pra ele. Valeu, meu amigo, que coisa boa. Eita, rapaz. Obrigado, viu, meu amigo André Mota, pela audiência, rapaz. Mandei alô da Coco, mandei moda pra você. Agora eu ofereço aí, não sei se você tá com o Theo, com o Davi ou com a irmã Dani, mas um abraço aí na família, meu amigão. Deus abençoe você, casa e família também, tá? 5:16. Tá chegando uma moda aqui, ó. É os meninos que estão chegando aqui agora, diretamente lá de Araguari, Minas Gerais. É uma das duplas mais tocadas, mais requisitadas aqui do Modão da Paz. Os mineirinhos mais afinados no Brasil aí, eles mesmos. Quero mandar um alô pra ele, tá sempre nos ouvindo também lá em Araguari, Minas Gerais. Meu amigo Aguinaldo, da dupla Aguinaldo e Daniel. E eles vão cantar essa moda pra gente aqui, ó. Solta o som, meu filho. O doutor e o diploma. Olha que moda interessante. Alô, meu amigo Raimundo Saladeiro. Sobe o som desse radinho aí, ó.

0: De volta por aqui, são 5 horas 26 minutinhos. Quero mandar um alô pro meu amigo que tá na estrada aí, rapaz. Meu amigo Edmilson. É, Edmilson Sorriso, caminhoneiro abençoado. Falou o seguinte, ó: a paz do Senhor, boa tarde. A paz do Senhor Jesus. Mandar um alô aí para todos os caminhoneiros aí que trafegam aqui, ó, na BR-153. Estou passando aqui na cidade de Miranorte. Que Deus abençoe a todos ligados na Paz FM. Valeu, meu amigo Edmilson. Obrigado pela sintonia, obrigado pela carona, tá, querido? Faça sempre assim, mãe Edmilson. Fiquei muito feliz aí com a sua participação por aqui, levando a gente de carona. E aí, ó, não deixa de mandar aquele alôzinho. Tira aquele tempinho, manda um alô pra gente. Isso é muito bacana. Papai do céu continue abençoando, te guardando, te protegendo aí pelas estradas, meu amigo. Vai em paz, volte em paz também, em nome do Senhor Jesus. Vamos pro intervalo agora? É já que a gente volta com muito mais.
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Já estamos de volta por aqui na Paz FM, aqui no Modão da Paz, até às 7 da noite. É muito bom, mas é muito bom mesmo ter a sua companhia, você que está conectado aqui na Paz FM, a Rádio da Família. Olha só, minha gente, é muito bom mesmo. Deixa eu fazer o seguinte aqui, ó. Ah, vamos fazer o seguinte, meu filho. Estamos aqui, ó, você que está na Paz FM, está ligadinho conosco. Então vamos fazer o seguinte, porque, ó, chamando alguém, vamos chamar alguém por aqui, já, vamos chamar alguém, porque tem gente ligada. Então vamos fazer o seguinte, ó.

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0: 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Valeu, valeu. 5:40, 5:40. Tem gente chegando, tem muita gente chegando. Daqui a pouco a gente vai mandar mais alô, mais participações aqui pro ar. E agora tá chegando uma moda por aqui, que essa também é clássica por aqui, ó. Marcos Antônio, Pregadores de Rosas. Daqui a pouco eu volto trazendo muito mais. Não saia daí, sobe o som.

0: De volta aqui na Paz FM, 5:50, 5:50. E você tá retornando para casa, tá aí no seu veículo despreocupado. 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Vai direto para Aliança Auto Center, minha gente. 5:51 agora. 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Presbítero Rony de Goiânia já passou por aqui, tá lá ligadinho conosco, meu amigo JC do Audi N3, a paz do Senhor Jesus, irmão Eric, tô aqui ouvindo, valeu, valeu, meu amigo JC, irmã Celina lá de Paraíso, a paz do Senhor, irmão Eric Parentes, tô ligadinho aqui na rádio, peço oração aí pra minha família, claro, minha amiga, colocar o nome da irmã por aqui na oração. Meu amigo Zé Luiz, lá de Ipueiras, ô Zé, tá por aí, meu amigo Zé, é o Zé Luiz de Ipueiras, passando por aqui, tô aqui ligado, irmão Éder. Alô para os nossos amigos aí de Ipueiras, né? O Zé da Balsa, José da Canoa, irmã Raquel, no assentamento Clodomir de Moraes. Abraço, meu amigo, lá de Pindorama, meu amigo Carlito, a irmã Vânia, o Abílio, Jessé, evangelista Adeandres, a irmã Elcia, sempre nos ouvindo por lá. Presbítero José de Arimatéia, no Taquarizão, boa tarde na paz do Senhor Jesus Cristo, irmão Éder Parentes, tô aqui, ó, passando aqui para te pedir um modão bom aí, ó, e oferecer para minha esposa Maria Luísa Ferreira, tá dado o alô então. Obrigado, meu amigo. Deus abençoe sua vida, casa, família, a esposa, a irmã Maria Luísa. É o presbítero José de Arimatéia, do Taquarizão de Açúcar. Meu amigo Ibamã, lá da Vila Regina, em Paraíso, já passou também. Ele falou, olha aí, ó, que fofura, o presente do Senhor, é a Acha Sofia. Quantos joias? 3, 4, 5, 6, 7 joias, 35 joias de volta pra ele. A Acha Sofia tá por ali, ó. Tá fazendo algum tempero por ali. Eita! Obrigado, irmã Ibamã, irmã Jovecina. Que Deus continue abençoando vocês. Gostei aí de receber esse vídeo aqui, viu, meu amigo? Um abraço pra essa família linda e abençoada. Meu amigo Marcos Túlio. Ô, Marcos Túlio, rapaz. Um abraço pra ele. Tava aí na estrada com o Brutão, ó. Sonzão da Paz FM na 89,9, passando na 153 em Araguaína. Eita, meu amigo, pela 91,3, painelzão do Brutão por ali, passando em Araguaína, rapaz, sintonizado conosco, 91,3 é a frequência do veículo lá, do painelzão do carro. Um abraço pra ele. Obrigado, irmão Marcos Túlio. Um abraço pra esposa também, a Dayana Sinésia. São lá de Nova Olinda, né? Obrigado, querido. Deus abençoe, obrigado pela carona. E meu charazão por aqui, Éder Ferreira Pires, da Fazenda Bela Vista, em Aparecida do Rio Negro, conectado conosco. A paz do Senhor, irmão Éder Parente, estamos aqui ligadinhos aqui no Modão da Paz. E 5 joinhas, ele mandou 25 joias de volta para ele. Também ligado conosco, meu amigo Valdivino Araújo, a irmã Joelma, lá no Jardim Vitória 2. Pai do Senhor a todos nós, irmão, a paz do Senhor, meu amigo. E olha, você falou que ele não vinha, Juju. Olha o homem por aqui, acabou de chegar. E o painelzão ali, ó, a multimídia zona bonita do veículo dele. 89,9 a frequência. Estou na capital, manda um alô aí. É o Jaston, Jaston. Obrigado pela audiência, rapaz. Na capital, rapaz. Aqui, ó, coisa boa. Então vamos fazer o seguinte, vamos tocar uma moda boa por aqui. Ah, é, produção? Então já é, então. Vamos pro intervalo, então. Já já a gente volta com muito mais aqui pra você.
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3: Com direito aos goleiros terem que bater pênaltis para decidir o classificado para as quartas de final da Copa Sul-Americana, o Santa Fé da Colômbia superou o River Plate em pleno Monumental de Núñez em Buenos Aires e será o adversário do Vasco na sequência da competição. No tempo normal, o jogo terminou empatado por 1-1. E como na ida em Bogotá, os times ficaram no 0-0, a vaga foi decidida nas penalidades. Com 8-7, o Santa Fé avançou e segue vivo na competição. Além do duelo dos colombianos com o Vasco, os outros confrontos das quartas de final da Copa Sul-Americana trazem São Paulo e Boca Juniors, Atlético Mineiro e Santos, e o único duelo que não tem brasileiros será entre Montevideo City Torque do Uruguai e Cienciano do Peru. Agência Rádio Web com informações da Copa Sul-Americana, Daniela Esperon.
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0: Agora em Palmas, 6 horas. Boa noite para você.
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0: Já voltei por aqui. Muito bom ter a sua companhia. Meu amigo Roberto Bastos, rapaz. Chegou por aqui. A paz do Senhor, irmão Éder Parente. Tudo bem? Uma ótima quinta-feira aí. É para o Senhor, finalzinho de tarde maravilhosa. Amém, meu amigo Roberto. Tá tudo bem por aí, meu querido? Deus abençoe sua vida, casa, família também. Seja muito bem-vindo sempre, viu? Mandar um alôzão também para minha amiga Edna, lá do Bela Vista, né? Minha amiga Edna tá lá sintonizada aqui conosco, nos ouvindo aí, quem sabe pelo celular, sempre conectada por aqui também. Obrigado pela audiência, pelo carinho de sempre. Alô, Edna, tá nos ouvindo lá, viu, ô Mariazinha?
2: Boa tarde.
0: Não, Mariazinha, não é boa tarde mais não, já é boa noite já. Acabei de dizer boa noite. É, rapaz, e a Mariazinha tá voltando no tempo, acho que ela tá dormindo aqui no programa, viu? Eu? Mandar um abraço lá, eu mandei um abraço pra minha amiga Edna, já boa noite. A Mariazinha tá dizendo aqui que ainda é boa tarde ainda, ô Edna. O calor tá grande. É, meu amigo Zecão, que eu diga, né? O Zecão fica aí dando dica aí. Onde você tá aí? Tá quente, ô Zecão? Como é que tá aí o clima por aí, na sua região?
3: Hã? O pai e a mãe agora sentada aqui na área embaixo do pé de coco, um barulho. O pai olhou pra cima, tá fervendo a água dos cocos.
0: Que isso, rapaz? Aí você foi longe demais, Zecão. Meu filho, eu sei que tá calor, mas fervendo a água dos cocos, rapaz. Já que já se viu isso, meu filho? Hã? Eu não sei não, viu? Não sei se é... Ô, Zecão, cuidado aí, viu, rapaz? Cuidado com essa história aí. Alguém que tem o carro aí vai ficar chateado contigo, hein?
4: E aqui também tem o vizinho ali do lado de casa, tem um Fiat Tipo, 16 válvulas. Às 2 horas da madrugada tava tão calor que queimou a junta do cabeçote, parado embaixo da garagem.
0: Tô fora, viu, Zecão? Tô fora dessas histórias suas aí, rapaz. Eu, hein? Ah, Zecão, fala sério, meu filho, ó. A Bíblia, capítulo por capítulo, hoje, chegando por aqui, já, vamos trazer o capítulo de número, dá uma olhada por aqui, o capítulo hoje é o 43 do livro de Ezequiel. Ezequiel, capítulo de número 43, dois temas por aqui dentro do mesmo capítulo, né?
5: Fundo dela, de um côvado, ao redor, e os seus degraus davam para o oriente. Filho do homem, assim diz o Senhor Deus: estes são os estatutos do altar, no dia em que o fizerem, para oferecerem sobre ele holocausto e para aspergirem sobre

0: sobre ele sangue. E aos sacerdotes levitas, que são da descendência de Zadok, que se chegam a mim, diz o Senhor Deus, para me servirem, darás um bezerro para a oferta pelo pecado. E tomarás do seu sangue, e o porás sobre as suas quatro pontas, e sobre os quatro cantos da armação, e no contorno ao redor. Assim o purificarás e o expiarás. Então tomarás o bezerro da oferta pelo pecado e o queimará no lugar da casa para isso designado, fora do santuário. E no segundo dia oferecerás um bode sem mancha como oferta pelo pecado e purificarão o altar como o purificaram com o bezerro. E, acabando tu de purificá-lo, oferecerás um bezerro sem mancha e um carneiro do rebanho sem mancha. E os oferecerás perante a face do Senhor, e os sacerdotes deitarão sal sobre eles, e oferecê-los-ão em holocausto ao Senhor. Por sete dias prepararás, cada dia, um bode como oferta pelo pecado. Também prepararão um bezerro e um carneiro do rebanho, sem mancha. Por sete dias espiarão o altar e o purificarão, e assim consagrar-se-ão. E, cumprindo eles estes dias, será que, ao oitavo dia, e dali em diante, os sacerdotes oferecerão sobre o altar os vossos holocaustos e as vossas ofertas pacíficas? E eu me deleitarei em vós, diz o Senhor Deus.
1: O seu dia

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8: Já estamos de volta por aqui, 6:30. Muito boa noite para você.
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8: 6:30, estamos de volta por aqui no programa Modão da Paz. Minha amiga pastora Elismar também chegando por aqui, deixando seu recadinho. É, rapaz, a paz do Senhor Jesus Cristo, irmão Éder Parente, amigo da gente. E deixa eu dar uma olhada por aqui. Uma ótima tarde, daqui a pouco já é noite, excelente noite também, semana, restante de semana abençoado para você, sua família, os ouvintes da Rádio Paz FM. Ah, acho que tava passando mais cedo, é, se foi buscar as meninas na escola, no colégio, já aproveitou para fazer a caminhada. Deus abençoe sempre você e todos aí, em nome do Senhor Jesus Cristo. Ela tá por ali, ó, junto com a Manu, Maria Gabriela, o Artuzinho, a Kimberly Vitória, minha amiga pastora Elismar, que também é ouvinte fiel desde sempre, lá da nossa grande Porto Nacional. Obrigado, minha amiga pastora Elismar, seja sempre bem-vinda por aqui em nossa programação. E olha, gente, chegando uma canção muito linda por aqui, inclusive, quem gosta dessa canção, minha amiga Jerusa, lá da Chácara São João Batista, é, minha amiga Agnes Kelly, lá de cima da Serra do Taquaruçu, e pra você também que tá em casa aí, sintonizado aqui na Paz FM, que gosta também dessa canção, tá chegando por aqui nada mais, nada menos que André e Felipe, participação do Jessé Aguiar, Minha Essência. 6:32. Na sequência, pastor João Paulo Arantes e o momento da palavra.

Estamos de volta por aqui na Paz FM, Rádio da Família, 6 horas 36 minutinhos. 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Rede Dia Mais, preço baixo todo dia. 6h37, 6 horas 37 minutos, irmã Marlene da 409 Norte, já chegou por aqui também, tá nos ouvindo por lá, né, irmã Marlene? Deus abençoe, minha irmã. Muito bom quando a senhora participa conosco por aqui, a gente fica muito feliz, viu? Deus continue te abençoando, irmã Marlene, que é nossa amiga, ouvinte fiel, desde sempre aqui na nossa programação, a programação inteira da Paz FM, a Rádio da Família. Obrigado, irmã Marlene, excelente noite de quinta-feira. Já desejando que venha uma sexta-feira amanhã super abençoada, minha amiga. Seja sempre bem-vinda por aqui. 6h38, pastor João Paulo Arantes chega por aqui agora trazendo o momento da palavra, momento de oração, de reflexão da palavra do Senhor para abençoar as nossas vidas em nome do Senhor Jesus.

0: da palavra.
1: Meus irmãos, a paz do Senhor Jesus Cristo, uma alegria nós estarmos uma vez mais reunidos para meditarmos na palavra de Deus nesse dia. Eu queria convidar você, se você puder e assim tiver condições, a abrir a sua Bíblia Sagrada, Atos dos Apóstolos, capítulo 28. A Bíblia diz assim: e havendo escapado então

mas sacudindo ele a víbora no fogo, não padeceu nenhum mal. Esse texto, ele traz uma reflexão para as nossas vidas, porque Paulo, no capítulo 27 de Atos, ele sofre um naufrágio, e esse naufrágio não ceifa ou não toma a vida do apóstolo Paulo. E mesmo diante das dificuldades e das lutas, eles chegam até a ilha chamada Ilha de Malta. E essa ilha, quando eles chegam, a Bíblia diz que havia ali muita chuva e muito frio, uma região de bastante frio. E para que eles pudessem se aquecer, na realidade eles fazem uma fogueira e começam a procurar um meio de se esquentar devido ao frio que fazia naquele lugar. E no meio daquele frio, no meio daquele fogo, uma víbora, ela atinge a mão de Paulo, ela pica Paulo. Interessante que quando a víbora pega Paulo, os bárbaros olham e pensam, agora foi, escapou do naufrágio, mas agora não tem como escapar dessa víbora. Mas interessante que Paulo, ele sacode essa víbora de volta no fogo, e a Bíblia diz claramente que não padeceu nenhum mal. Aqui a gente tira algumas reflexões para as nossas vidas, mas nesse dia a lição que eu quero tirar desse texto é que Deus não nos livra da cobra ou não nos livra do problema, mas ele nos livra do veneno. Paulo escapou de um naufrágio, e quando a víbora pica ele, ele poderia muito bem ter se sentido ou vivido um complexo de inferioridade, talvez pensado que haveria azar, que haveria isso, que haveria aquilo. Mas na realidade, quando nós estamos no centro da vontade de Deus, a água não será capaz de nos naufragar, o fogo não será capaz de nos consumir, as dificuldades não será capaz de nos parar. Talvez por isso o mesmo Paulo, mais na frente, ele vai escrever e orientar a cada um de nós, dizendo que nem a altura, nem a profundidade, nada poderá nos separar do amor de Cristo. Nem uma víbora, nem um naufrágio. Ainda que uma víbora venha nos picar, ainda que dificuldades venham surgir nas nossas vidas, nós servimos a um Deus poderoso, Criador dos céus e da terra, que é capaz de nos guardar, seja na água, seja no fogo. Um Deus que conduz a cada um de nós e nos tem como pastor, o pastor de ovelhas, o pastor verdadeiro. Não à toa que o salmista vai dizer no Salmo 23, o Senhor é o meu pastor e nada me faltará. Pode ter víbora, pode ter fogo, pode ter água, pode ter luta, mas quando estamos no centro da vontade de Deus, nenhum mal atinge a nossa casa, nenhum veneno é capaz de nos parar, nenhuma luta é capaz de fazermos retroceder na presença daquele que vive, daquele que reina, daquele que era, que é e há de ser, o nosso Senhor e Salvador Jesus Cristo. Eu termino essa palavra dizendo a você, mas sacudindo ele a víbora no fogo, não padeceu nenhum mal. Nenhum de nós iremos padecer de nenhum mal quando estivermos no centro da vontade de Deus. Vamos orar. Deus poderoso, Pai amado e Senhor Jesus, nós oramos a Ti nesse dia, meu Deus. Agradecemos pelas nossas vidas, agradecemos ao meu Deus por tudo que o Senhor tem feito, porque o Senhor tem nos guardado, o Senhor tem nos protegido, o Senhor tem nos fortalecido, o Senhor tem feito, meu Deus, em cada um de nós servos, homens e mulheres dispostos a Te servir. A nossa oração nesse dia é que nós venhamos a estar no centro da vontade de Deus, que as nossas vidas, que tudo o que temos ou somos, seja para glorificar ao Teu nome, Senhor. O Senhor Jesus Cristo guardou a Paulo daquela víbora, daquele veneno. O Senhor guardou, meu Deus, a cada um de nós. O Senhor tem nos dado a sabedoria dos céus. A dor, ela pode existir, mas ela não vai nos matar. A dor, aquele homem sentiu, mas o veneno

0: fosse capaz de parar a vida dele. Porque o Senhor guardou a cada um, guardou aquele homem e guardará a cada um de nós. Espírito Santo, ensina-nos a suportarmos as dificuldades do dia a dia. Ensina-nos, Espírito Santo, a entendermos o teu propósito, seja na água, seja no fogo, seja na cobra, seja em qualquer lugar, Espírito Santo, que nós estejamos sempre, sempre no centro da vontade do Deus Todo-Poderoso, Criador dos céus e da terra. Que o Senhor possa abençoar a cada vida, a cada ouvinte, que o Senhor abençoe a cada família. É a oração que fazemos nesse dia. Se conosco, Espírito Santo, para a honra e a glória do teu nome, em nome do Senhor Jesus. Deus abençoe a todos. Deus abençoe, em nome de Jesus.
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Bem baixinho, mano. Bem baixinho. Eu sou a luz, a verdade, o caminho, a vida. Ninguém vai ao Pai senão por mim. Foi o que Jesus falou. E o que ele pediu? Ame, ame de verdade. Não só a quem te faz bem, não só a quem te convém. Isto é amor. Amor é humildade, é carinho, é compaixão, é gratidão, é perdão. Ame, ame para ser amado, perdoe para ser perdoado. Seja manso, seja humilde de coração, assim como Jesus foi. Tá bom? Deus abençoe a todos vocês.

0: É, gente, 6:50. E olha, o Monão da Paz, dessa quinta-feira linda, vai terminando por aqui. Papai do céu nos permitindo, amanhã estaremos de volta por aqui a partir das 16h. Nosso encontro está marcado, mas eu quero mandar um alusão para o meu amigo presbítero Valdeci, lá de Campo Grande, Mato Grosso do Sul, nos acompanhando pela internet. E minha amiga Luizinha da Saúde, passou por aqui, né, irmã Luizinha? Mandou a foto aqui pra gente, ó, a beleza da lua cheia. Gostei muito de receber essas fotos por aqui, minha amiga. É, Deus abençoe. Obrigado, irmã Luizinha, por compartilhar. Olha que bacana, gente. Muito bacana mesmo, viu? Meu amigo Edinaldo, lá do Flash Lanches, da Avenida Tocantins, em Taquaralto, também passando por aqui, registrando sua participação, sua presença. Meu amigo Moacir Nildo deixou 2 joinhas ali pra cima, 10 joias de volta, meu amigo Moacir Nildo. Abraço. Falou, boa noite, meu líder. Bora, bora. Vamos embora, meu amigo Edinaldo. O Mauro Ed hoje não passou com açaízinho, não, meu filho. Ei, Mauro Ed. Fiquem todos na santa e gloriosa paz do nosso Senhor e Salvador Jesus Cristo. E eu não posso deixar de dizer tchau.
1: Brasil!
0: Excelente finalzinho de noite de quinta-feira. Que a sexta-feira seja bem abençoada, muito mais. Ah, ele falou que o Mauro Ed tá trancando a loja. Tá trancando dentro da loja. Tá trancado dentro da loja, aliás. Finalizando por aqui com chave de ouro, com Daiane Costa e Sertão. Na sequência, daqui a pouquinho tem intervalo, logo após a Voz do Brasil e depois minha amiga Elianai Carvalho com o Toca Toca da Paz. Tchau, gente! Até amanhã, se Deus quiser.

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10: Atenção, estudante.
11: Prazo para renegociar dívidas do FIES termina segunda-feira, 31 de agosto. Thaísa Vitória.
12: A iniciativa oferece condições especiais para renegociar contratos firmados até 2017.
10: El Niño deve ganhar força na região norte a partir de setembro.
11: Menos chuvas e temperaturas mais altas podem afetar o abastecimento de água e a navegabilidade dos rios.
10: Estados e municípios são orientados sobre medidas de preparação e resposta ao efeito climático.
11: O cenário também aumenta o risco de incêndios florestais. Luana Karen.
13: Tanto nas cidades quanto no campo, a prevenção é a melhor forma de evitar grandes incêndios.
10: Hoje na apresentação da Voz do Brasil, Luciana Vasconcelos e Luciano Seixas.
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10: 1 milhão de pessoas conseguiram uma vaga no mercado de trabalho nos meses de maio, junho e julho de 2026.
11: A construção civil foi o setor que mais abriu vagas de trabalho, segundo dados da Pesquisa Nacional por Amostra de Domicílios, divulgada hoje pelo IBGE.
10: A taxa de desocupação ficou em 5,3% no trimestre encerrado em julho e caiu 0,5 ponto percentual frente ao trimestre terminado em abril.
14: O número de pessoas ocupadas chegou a 103 milhões e 300 mil trabalhadores, 1 milhão a mais do que no trimestre anterior. Da comparação anual, foram quase 900 mil pessoas a mais trabalhando. A população desocupada caiu para 5 milhões e 800 mil pessoas, uma redução de 503 mil em relação ao trimestre anterior. A queda foi de 0,5 ponto percentual. Segundo o analista do IBGE, William Catruel, a taxa de subutilização da força de trabalho ficou em 13%.
5: As pessoas fora da força de trabalho diminuiu e também o contingente de pessoas desalentadas, ou seja, aquelas que desistiram de procurar algum emprego, ou se achavam muito velhas, ou se achavam muito jovens, ou por acharem que não há uma ocupação na região próxima. Isso vem diminuindo e foi o que aconteceu nesse trimestre mais uma vez.
14: O número de trabalhadores do setor privado com carteira assinada chegou a 39 milhões e 400 mil. O rendimento médio real do trabalhador ficou em R$ 3.762, reportagem Pablo Mundim.
11: Indústria farmacêutica, médica, de fertilizantes, biocombustíveis.
10: Áreas de cooperação entre Brasil e Índia.
11: É o que prevê um documento assinado hoje entre os dois países.
15: O documento assinado nesta quinta-feira pela Agência Brasileira de Promoção de Exportações e Investimentos, a APEX, e a Confederação da Indústria Indiana, prevê um intercâmbio de informações sobre os mercados dos dois países, o compartilhamento de boas práticas, a promoção de feiras e o incentivo à internacionalização de pequenas e médias empresas, além de promover projetos conjuntos de atração de investimentos e facilitação de negócios entre Brasil e Índia. O ministro do Desenvolvimento, Indústria, Comércio e Serviços, Márcio Elias Rosa, diz que há interesses comuns em setores estratégicos.
16: É o caso do setor farmacêutico, é o caso de bioenergia, de biocombustíveis, é o caso de fertilizantes.
15: A Índia é atualmente o 10º principal destino das exportações brasileiras, enquanto o Brasil é o 26º maior fornecedor do mercado indiano. No ano passado, as exportações brasileiras para a Índia somaram quase 7 bilhões de dólares. O petróleo bruto aparece como principal produto vendido pelo Brasil ao país asiático. Reportagem Gabriela Noronha.
10: Universitários, fiquem de olho na data.
11: Termina segunda-feira o prazo para renegociar dívidas do FIES, o Fundo de Financiamento Estudantil.
10: Podem participar aqueles que firmaram contrato até 2017.
17: Estudantes com dívidas nos contratos do FIES, o Fundo de Financiamento Estudantil, tem até segunda-feira, 31 de agosto, para pedir a renegociação. A iniciativa oferece condições especiais para renegociar contratos firmados até 2017 e que já estavam na fase de pagamento em maio deste ano. Podem participar estudantes em dia ou com parcelas em atraso, inclusive aqueles com restrição no nome. Após a formalização da renegociação e o pagamento da parcela de entrada, ocorre a retirada do nome do estudante e dos fiadores desses cadastros, quando aplicável. Os descontos e as opções de parcelamento mudam conforme a situação de cada dívida e o perfil do estudante. A renegociação pelo Desenrola FIES deve ser realizada junto ao Banco do Brasil ou à Caixa Econômica Federal. A solicitação pode ser feita pelos canais digitais das instituições financeiras ou presencialmente nas agências. Mais informações estão disponíveis no site do Ministério da Educação, em gov.br/MEC. Thaisa Vitória para a Voz do Brasil.
11: A partir de setembro, o fenômeno do El Niño deve atingir o país de forma mais intensa, segundo especialistas que trabalham na previsão de eventos climáticos.
10: Para a região norte, são previstos períodos de chuvas abaixo da média e temperaturas acima da média.
11: Isso pode trazer impactos na disponibilidade de água, dificultar a navegabilidade dos rios e o acesso a comunidades, além do aumento do risco de incêndios.
10: Para discutir medidas de preparação diante desse cenário, gestores da região norte estiveram reunidos hoje com representantes do governo.
11: A ideia é orientar estados e municípios sobre o planejamento de ações e o acesso a recursos federais.
18: A previsão é que o El Niño se apresente ainda mais forte neste ano, com consequências mais graves entre os meses de setembro e novembro. No norte e nordeste, a previsão é de seca. Em reunião com jornalistas, a ministra do Meio Ambiente e Mudança do Clima em exercício, Ana Flávia Franco, disse que a preocupação é com os incêndios, principalmente na região amazônica.
19: Identificamos vários focos de queimadas, especialmente na região norte, e deve se intensificar entre os meses de setembro e novembro. É uma região extremamente vulnerável e é uma região que significa para o equilíbrio climático do planeta. E nesse sentido, merece ter uma atenção bastante especial.
18: Entre as medidas previstas diante dos possíveis impactos do El Niño e das mudanças climáticas, estão ações relacionadas à segurança hídrica, ao abastecimento de energia elétrica e à prevenção de desastres em áreas urbanas. A ministra da Casa Civil, Miriam Belchior, destacou a importância da atuação integrada entre os entes federativos.
19: Não conseguimos sozinhos de Brasília resolver todas as questões e identificar todos os problemas. Por isso, é importante que os municípios desenvolvam planos de contingência, mapeamento das áreas de risco, também para a gente poder emitir os alertas e mobilizar as equipes locais de defesa civil. Em relação aos recursos hídricos, a priorização de quais são os usos essenciais se tiver a escassez.
18: Também são previstas medidas de monitoramento relacionadas ao abastecimento de combustíveis e alimentos, a atuação da Força Nacional do SUS e a criação de salas de situação para o acompanhamento de temas como incêndios, saúde, estiagem e energia. Reportagem, Márcia Fernandes.
10: E a população pode ajudar a prevenir incêndios em áreas urbanas e remotas.
11: Vamos saber na reportagem quais cuidados devem ser tomados para evitar que o fogo se alastre nessa época.
20: Escassez de chuva, vegetação seca e temperaturas altas. A combinação ideal para o surgimento de incêndios. Tanto nas cidades quanto no campo, o período exige cautela da população. Entre as recomendações do Corpo de Bombeiros está não atear fogo em terrenos como forma de limpeza do ambiente. Não colocar fogo em restos de poda, entulho ou lixo. Não jogar restos de cigarro acesos nas vias públicas e não soltar fogos de artifício ou fazer fogueiras próximo a locais com vegetação seca. O capitão Jean Charles, porta-voz da Operação Verde Vivo do Corpo de Bombeiros do Distrito Federal, destaca que a prevenção é a melhor forma de evitar grandes incêndios.
21: Na prevenção a gente inclui a vigilância. Se houver alguém cometendo um incêndio, iniciando um incêndio, ou com suspeita, que a pessoa possa fazer a denúncia. Use os canais da cidade, segurança de cada cidade, os números de telefone da polícia, corpo de bombeiros, e faça a denúncia. Porque se cada um fizer a sua parte prevenindo e denunciando aqueles que tiverem um comportamento errado nesse sentido, todos vamos ganhar.
20: Com a possibilidade de intensificação do El Niño nos próximos meses, os cuidados devem ser reforçados. A perspectiva é de aumento do risco de incêndios florestais, especialmente na Amazônia, no Cerrado e na Caatinga. Nas áreas rurais, o uso do fogo para manejo do solo deve ter autorização dos órgãos ambientais do município ou do estado. Também é possível fazer a queima prescrita em ambientes naturais para evitar a propagação de incêndios florestais. Esse tipo de queima também só pode ser feita com orientação e autorização dos órgãos ambientais. Ao primeiro sinal de incêndio, a recomendação é ligar para o Corpo de Bombeiros no 193. Reportagem Luana Karen.
10: O trabalho de restauração do Cerrado, desenvolvido pela iniciativa Araticum, ganhou reconhecimento internacional.
11: O projeto foi escolhido pela Organização das Nações Unidas como uma das iniciativas de referência de restauração mundial.
22: A Araticum foi criada em 2020 para promover a restauração do Cerrado, o segundo bioma do Brasil que abrange mais de 2 milhões de quilômetros quadrados do território nacional e já perdeu mais de 50% de sua vegetação nativa. A iniciativa reúne diferentes setores e busca integrar a ciência aos conhecimentos de povos indígenas, comunidades tradicionais rurais e agricultores familiares para ações relacionadas à conservação da água, do clima e da sociobiodiversidade. Daniel Vieira, pesquisador da Embrapa Recursos Genéticos, fala sobre o trabalho que é desenvolvido.
0: Conservar o cerrado de pé, passando por recuperar o cerrado da melhor maneira possível, tentar trazer o cerrado de volta, passa por uma agricultura sustentável dentro das áreas de agricultura e pastagem no cerrado, conservação do solo.
22: O reconhecimento da iniciativa Araticum Restauração do Cerrado Brasileiro como uma das iniciativas de referência da restauração mundial pela Organização das Nações Unidas aconteceu nesta quarta-feira durante a 17ª sessão da Conferência das Partes da Convenção das Nações Unidas de Combate à Desertificação na Mongólia. Para a Embrapa Recursos Genéticos e Biotecnologia, responsável pela rede, o reconhecimento internacional demonstra que a ciência brasileira está alinhada aos compromissos nacionais e os esforços coletivos de restauração para produzir soluções voltadas ao enfrentamento da crise climática e da perda de sociobiodiversidade. Reportagem Luciana Colares de Holanda.
10: Abertas até o dia 10 de setembro as inscrições para a terceira edição do Prêmio Mulheres e Ciência.
11: A iniciativa dá visibilidade às contribuições de pesquisadoras brasileiras para o desenvolvimento científico e tecnológico do país.
10: Acompanhe na reportagem de Graziele Bezerra.
2: A engenheira agrônoma Maria Ângela Hungria começou a se interessar por ciência ainda na infância, incentivada pela avó, que transformava as brincadeiras de criança em experiências.
3: Ela lia comigo, ela fazia experiências no fundo do quintal, ela viu que eu tinha esse interesse. Eu decidi aquele dia que ia ser uma microbiologista.
2: Hoje, ela atua como pesquisadora na Embrapa Soja e se tornou uma das referências mundiais em biotecnologia do solo. Maria Ângela foi uma das vencedoras na primeira edição do Prêmio Mulheres e Ciência, promovido pelo Conselho Nacional de Desenvolvimento Científico e Tecnológico, CNPq. O trabalho mostrava o uso de biológicos na agricultura, como bactérias e fungos benéficos, em substituição aos fertilizantes químicos.
3: E eu realmente passei toda a minha vida tentando provar e desenvolver pesquisas para fazer os biológicos viáveis para uma agricultura altamente produtiva, mais sustentável. No Brasil, a gente quer ser cientista é muito difícil, sabe? O que a gente tem que vencer as barreiras para fazer ciência é muito difícil.
2: O Prêmio Mulheres e Ciência valoriza a produção científica feminina e incentiva ambientes acadêmicos e científicos mais inclusivos. A diretora de Cooperação Institucional Internacional e Inovação do CNPq, Dalila Andrade Oliveira, explica as quatro categorias de premiação.
23: Incentivo hoje são as jovens estudantes de ensino médio, que a gente já tem de começar a despertar quando ainda nem fizeram opção pela carreira acadêmica. Na categoria estímulo, são pesquisadoras que já estão inseridas no campo científico e que a gente espera que o prêmio dê a elas maior visibilidade. E a terceira faixa individual é a faixa da trajetória. O que esse prêmio faz é reconhecer essa trajetória. E aí a quarta faixa premia as universidades que adotam políticas de valorização da equidade de gênero.
2: As inscrições do prêmio estão abertas até 10 de setembro em gov.br/CNPq. Reportagem Graziele Bezerra.
11: E vamos continuar falando de oportunidades na área de pesquisa e ciência.
10: Estão abertas as inscrições para dois editais que financiam pesquisas aplicadas ao setor produtivo, entre elas a área de inteligência artificial.
11: O primeiro edital oferece bolsas para graduandos em parceria com a iniciativa privada, instituições de governo e entidades do terceiro setor.
10: Já o segundo é o programa Recursos Humanos em Áreas Estratégicas, Pesquisador na Empresa.
1: O primeiro edital do CNPq, em parceria com a CAPES, faz parte do Programa de Mestrado e Doutorado para Inovação 2026. A iniciativa oferece bolsas para graduandos. O objetivo é estimular a realização de pesquisas de mestrado e doutorado em universidades brasileiras, em parceria com a iniciativa privada, instituições de governo e entidades do terceiro setor. A diretora de Cooperação Institucional Internacional e Inovação do CNPq, Dalila Andrade Oliveira, falou sobre o programa.
4: O objetivo mesmo dessa chamada é desenvolver inovação lá na ponta. Então, o que a gente quer, na realidade, é colada numa agenda de inovação para o país, que tem muito a ver com o que a gente está buscando aí em termos de elevar a capacidade inovadora do país.
1: Já o segundo edital é para o programa Recursos Humanos em Áreas Estratégicas, pesquisador na empresa. Este ano será direcionado especialmente para a área de inteligência artificial. É o que explica a diretora de Cooperação Institucional Internacional e Inovação do CNPq, Dalila Andrade Oliveira.
4: São 50 milhões de reais para financiar pesquisas em inteligência artificial em empresas inovadoras, startups.
1: Márcia Mortari é professora e pesquisadora da Universidade de Brasília, a UNB, e já participou do programa de recursos humanos.
6: Eu acho que isso que é a grande vantagem, né? Você fixar pessoas altamente qualificadas para estar trabalhando na empresa.
1: Os interessados em participar do programa Recursos Humanos em Áreas Estratégicas Pesquisador na Empresa têm até o dia 9 de outubro para enviar a proposta para o CNPq. Já o prazo para o envio das propostas do programa de mestrado e doutorado para inovação é 11 de dezembro. O endereço é gov.br/CNPq. Reportagem Alisson Machado.
11: E hoje tem estreia aqui na Voz do Brasil com o quadro Ciência na Prática.
7: Toda semana vamos mostrar como a ciência impacta diretamente a vida da população num bate-papo direto e descomplicado.
11: Hoje vamos falar de algo que parece coisa de filme: a pele da tilápia sendo usada no tratamento de ferimentos e queimaduras.
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25: Pesquisa 100% brasileira está inovando o campo da tecnologia médica para o tratamento de feridas e queimaduras graves.
26: Eu sou Edmar Maciel Lima Júnior, médico, cirurgião plástico, coordenador geral da pesquisa da pele e da tilápia na Universidade Federal de Ceará. O grupo da gente viu que até hoje no Brasil não havia nenhuma pele animal registrada na Anvisa, que a tilápia é o peixe mais consumido no Brasil e o segundo maior do mundo. Além de ser um animal de água doce, tem menos risco de transmissão de doença, e a pele é um produto de descarte da piscicultura que contamina o meio ambiente. E aí, quando iniciamos os estudos, detectou-se que a pele da tilápia tem uma proteína importantíssima na cicatrização, e esse foi o start para todo o início e desenvolvimento da pesquisa.
25: O que antes era descartado no manejo de peixes, hoje virou um recurso inovador para cuidados médicos que tem despertado interesse até de instituições internacionais.
26: São 406 pesquisadores, 23 coordenadores de área. Hoje nós temos 48 artigos publicados no Brasil e fora. Ganhamos 27 prêmios em primeiro lugar e temos instituições tanto no Ceará como no Brasil e no mundo, haja visto como temos o Butantan, a Fiocruz, a própria NASA já fez parceria de pesquisa com a gente.
25: Acompanhe a pesquisa na página da Universidade Federal do Ceará. E esse foi o Ciência na Prática, com produção de Warby Calil e edição de Edinaldo Júnior. E nosso encontro com o Saber Científico volta na próxima semana. Até lá.
7: Você sabe o que são bioinsumos? São produtos de origem biológica que podem ser usados na agricultura para ajudar no controle de pragas, na nutrição das plantas e na melhoria do solo.
11: E para incentivar esse tipo de prática na agricultura familiar, o Banco Nacional de Desenvolvimento Econômico e Social vai apoiar a produção mais sustentável.
7: Interessados podem se inscrever até 31 de agosto.
5: Por meio de uma chamada de projetos, o BNDES, Banco Nacional de Desenvolvimento Econômico e Social, vai disponibilizar 40 milhões de reais para apoiar a produção de bioinsumos por cooperativas e associações de agricultores familiares. Os recursos poderão ser destinados à implantação ou estruturação de unidades de produção industriais ou semi-industriais de bioinsumos para uso próprio, utilizando processos de biotecnologia. O objetivo da iniciativa é estimular a produção de insumos de origem biológica para uso próprio pela agricultura familiar na produção de alimentos saudáveis. Como explica a gerente do Departamento de Inclusão Produtiva e Educação do BNDES, Raquel Zanon.
8: Os bioinsumos, eles podem ser, por exemplo, micro-organismos, predadores naturais de pragas e de extratos vegetais que contribuem para o crescimento e para a saúde dos sistemas agrícolas. O seu uso, ele está associado a práticas agrícolas mais sustentáveis e à segurança alimentar.
5: Mais informações sobre a chamada de projetos estão disponíveis no site bnds.gov.br/bioinsumos. Reportagem André de Barros Lima.
11: Profissionais da segurança pública poderão participar em setembro do Dia C da Capacitação de Gênero.
7: A formação vai abordar temas como atendimento humanizado, sem revitimização, medidas protetivas de urgência e avaliação de risco em casos de mulheres vítimas de violência.
11: O curso será realizado no dia 2 de setembro de forma presencial nas 27 capitais do país.
7: A coordenadora-geral de Garantia de Direitos e Acesso à Justiça do Ministério das Mulheres, Ana Maria Martins, detalha a capacitação.
9: Essa formação foi pensada para todos os profissionais da segurança pública, corpo de bombeiros, policiais civis, militares, as perícias. E a ideia é que a gente consiga incorporar justamente a perspectiva de gênero, a sensibilização desses profissionais da segurança pública no atendimento às mulheres em situação de violência.
11: As inscrições encerram no dia 28 de agosto e podem ser feitas pelos sites gov.br/MJ ou então gov.br/mulheres.
7: Empresas e representantes do setor de inovação podem participar da escuta de mercado sobre o projeto Nuvem Brasileira.
11: A audiência pública virtual ocorre no dia 3 de setembro, às 10 horas da manhã.
7: O projeto prevê uma solução nacional para armazenamento e processamento seguro de dados da administração pública, com infraestrutura e gestão brasileira.
11: As contribuições do setor podem ajudar a definir alternativas técnicas e contratuais para a implantação da Nuvem Brasileira.
7: Para participar e para obter mais informações, acesse abdi.com.br/nuvem brasileira.
11: E essas foram notícias do governo federal.
7: Uma realização da Secretaria de Comunicação Social da Presidência da República.
11: Fique agora com as notícias do Poder Judiciário e do Congresso Nacional. Boa noite.
7: Boa noite para você e até amanhã.
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13: Jornada do CNJ destaca a prevenção após 20 anos da Lei Maria da Penha.
14: TSE e Google fecham parceria para ampliar proteção contra uso indevido de IA nas eleições.
13: Para o STJ, concordância expressa de proprietária autoriza cobrança de taxas por condomínio irregular.
14: Boa noite, eu sou o Arthur Filho.
13: E eu sou Walter Lima.
14: Supremo Tribunal Federal toma julgamento de ação sobre o acesso de autoridades a registros de conexão de usuários da internet.
13: O caso trata de regras de acesso a dados de IP de usuários. O endereço de IP é um número que identifica a conexão usada por um dispositivo para acessar a internet.
14: Jornada do CNJ destaca a prevenção após 20 anos da Lei Maria da Penha.
13: O evento é promovido desde a vigência da Lei Pablo Lemos.
16: O Fórum Nacional de Enfrentamento à Violência contra a Mulher foi aberto hoje em Campo Grande, Mato Grosso do Sul. Um dos pontos discutidos é saber qual é a razão da violência contra a mulher. Ao fim da jornada de 2 dias, o Conselho Nacional de Justiça vai fazer um documento estratégico com propostas concretas para o aprimoramento da política judiciária nacional de enfrentamento à violência contra as mulheres.
14: A Associação de Moradores em Parcelamentos Irregulares pode cobrar taxas condominiais quando proprietários concordarem expressamente por escrito com a obrigação.
13: Essa conclusão é do Superior Tribunal de Justiça, o STJ. Fátima Uchoa.
0: Um condomínio constituído em parcelamento irregular no Distrito Federal ajuizou ação de cobrança contra uma condômina para receber o pagamento de cotas referentes a cerca de 5 anos. Ao reformar a sentença, o Tribunal de Justiça do DF entendeu que a cobrança era válida diante da assinatura da proprietária do imóvel concordando com as taxas. E a terceira turma do STJ manteve o entendimento, avaliando que o consentimento voluntário torna legítima a exigência das contribuições e afasta a aplicação de precedentes do Supremo Tribunal Federal e do próprio STJ, os quais proíbem a cobrança de taxas de pessoas que não aderiram à associação. O relator foi o ministro Vilas Boas Cueva.
14: O Emprega Lab foi instalado em Mato Grosso do Sul nesta quinta-feira.
13: A iniciativa é um dos pilares da pena justa e emprega do Conselho Nacional de Justiça. Rocine Gomes.
15: O Mato Grosso do Sul se tornou o 10º estado brasileiro a instalar o Emprega Lab. O lançamento foi no Tribunal Regional do Trabalho da 24ª Região, em Campo Grande. O objetivo é capacitar profissionalmente pessoas que estão passando por privação de liberdade ou que deixaram o sistema prisional. O evento contou com autoridades e uma exposição de artesanato produzido por custodiados. Até o fim de setembro, a expectativa é lançar o Emprega Lab no Acre, no Espírito Santo, no Paraná e em Rondônia.
14: TSE e Google fecham parceria para ampliar proteção contra uso indevido de IA nas eleições.
13: Nesta quarta-feira, em Brasília, foi lançada uma campanha para incentivar candidatas e candidatos das eleições gerais de 2026 a utilizarem a ferramenta de detecção por semelhanças. Guilherme Firmino tem mais informações.
17: Desenvolvida pelo YouTube, a tecnologia é capaz de identificar conteúdos gerados por inteligência artificial que reproduzem imagens de uma pessoa. A ferramenta permitirá que os próprios candidatos acompanhem a utilização de sua imagem no ambiente digital, podendo identificar, analisar e, se houver uso indevido de imagem, solicitar a remoção do conteúdo. O presidente do TSE destacou que a parceria representa um esforço conjunto para preservar direitos fundamentais no ambiente digital e fortalecer a confiança no processo eleitoral.
14: Justiça condena o estado do Maranhão a recuperar casarão histórico no centro da capital, em São Luís.
13: Decisão atende a pedidos do Ministério Público Federal. Sabrine Menezes.
18: Com a decisão, o estado do Maranhão tem até 3 meses para apresentar ao IFAM e executar um projeto de obras emergenciais para eliminar os riscos estruturais e conter a deterioração da fachada e da cobertura do casarão, localizado na Rua Portugal. Já o projeto de recuperação integral deve ser executado em até 6 meses. Além disso, o estado deve manter a vigilância patrimonial contínua do imóvel, para evitar invasões, ocupações irregulares e novos danos. Em caso de descumprimento das obrigações, a multa é de R$ 1.000 por dia.
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14: A você, uma boa noite.
13: E até amanhã.
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1: Eu sou Paula Groba.
2: E eu sou Humberto Pinheiro.
1: E estes são os destaques de hoje do Jornal do Senado, que começa agora.
2: O Congresso antecipa a comissão mista para analisar fim da chamada taxa das blusinhas.
1: Fies pode ter desconto maior para médicos que trabalham em áreas sem atendimento.
2: Pesquisa data Senado. Brasileiras sofrem violência, mas não se reconhecem como vítimas.
1: Boa noite.
2: Boa noite.
1: Para atrair médicos para regiões onde faltam profissionais, um projeto em análise no Senado propõe aumentar o desconto na dívida do Fies a quem trabalhar nessas áreas.
2: A ideia é transformar o abatimento da dívida em um incentivo para levar mais médicos aos locais onde a população mais precisa de atendimento pelo SUS. Quem traz os detalhes é a repórter Patrícia Oliveira.
3: Mais de 60% dos médicos do país estão concentrados em 48 municípios e em capitais com mais de 500 mil habitantes, deixando outras áreas, especialmente na região norte, com escassez de profissionais. Um projeto do senador Dr. Irando, Progressistas de Roraima, propõe que médicos formados com financiamento do Fies descontem até metade do valor da parcela mensal da dívida quando trabalharem na rede pública em áreas com falta e dificuldade de reposição ou retenção desses profissionais, consideradas prioritárias pelo Ministério da Saúde. Hoje, o Fies já permite abatimento da dívida para médicos que atuam por pelo menos um ano em equipes de saúde da família e em outros grupos específicos que atendem essas regiões. O projeto amplia o benefício para todos os médicos, inclusive especialistas, que trabalharem nos serviços públicos dessas localidades. Para o senador, a proposta, que está pronta para votação na Comissão de Assuntos Sociais, pode reduzir a dívida dos profissionais e levar médicos para onde eles são mais necessários.
4: Damos um alívio grande ao jovem médico que muitas vezes sai da faculdade com uma dívida enorme e, ao mesmo tempo, levamos mais profissionais às estruturas hospitalares, às UBSs, enfim, a todas as estruturas de atendimento do nosso gigante SUS, reforçando o acesso às pessoas que mais precisam nos rincões desse país.
3: Se for aprovado na Comissão de Assuntos Sociais, o projeto ainda será analisado pela Comissão de Assuntos Econômicos.
1: E a Comissão de Direitos Humanos vai criar um grupo de trabalho sobre a suspensão pela Anvisa de um remédio para a distrofia de Duchenne.
2: Essa distrofia muscular é uma doença genética rara e progressiva que causa perda de força dos músculos. A reportagem é de Márcio Maturana.
5: A Comissão de Direitos Humanos fez uma audiência pública com especialistas e famílias de pacientes para debater a situação regulatória do medicamento. Débora Racelli, mãe do paciente Raul, de 6 anos, disse que o Elevides é a esperança das famílias.
6: No Brasil, temos 15 meninos medicados, como já foi falado. 1.200 meninos no mundo receberam o tratamento através de estudos e via comercial. Eles estão bem, eles estão crescendo, eles estão vivendo, eles estão indo para a escola, eles estão indo brincar. Pode não ter os melhores ganhos no gráfico, mas a doença parou, a doença estabilizou, a doença está dando respiro para que eles sejam crianças.
5: O diretor da Anvisa, Daniel Pereira, explicou que a decisão da agência não é definitiva.
7: Não há decisão imutável por parte da agência. As decisões da agência, elas são feitas conforme os dados que a gente tem no momento, conforme os dados que a gente recebe, conforme os dados que a gente consegue, né, avaliar.
5: O medicamento é aplicado em dose única e os pacientes são acompanhados com relatórios periódicos. O laudo definitivo sobre a eficácia do remédio deve ser concluído em 2031. A senadora Damaris Alves, do Republicanos do Distrito Federal, que é presidente da Comissão de Direitos Humanos e coordenou o debate, anunciou que vai criar um grupo de trabalho para buscar uma solução no caso do medicamento Elevides.
1: A comissão mista que analisa a medida provisória que zera o imposto de importação sobre compras de até $50 em plataformas virtuais se reúne amanhã para eleger o presidente. Conhecida como taxa das blusinhas, a MP também autoriza o ministro da Fazenda a alterar as alíquotas do imposto de importação sobre remessas postais internacionais. Para compras de até $50, a alíquota poderá ser reduzida a zero. Já para remessas de até $3.000, poderá chegar a 30%.
2: O deputado deputado Reginaldo Lopes, do PT de Minas Gerais, foi indicado pelo presidente da Câmara, Hugo Mota, para presidir a comissão. A indicação do relator caberá ao Senado. O parlamentar defendeu a aprovação rápida da MP, que perde a validade no dia 8 de setembro.
8: Nós vamos debater e fazer um grande diálogo com todos os setores econômicos da indústria brasileira, com os parlamentares, senadores, e vamos sim defender a aprovação imediata deste direito do povo brasileiro de poder ter isenção nas suas compras internacionais até $50.
1: A violência contra a mulher ainda é uma realidade no Brasil e muitas brasileiras não reconhecem como violência situações de agressão que vivenciam no dia a dia.
2: Os dados estaduais da mais recente pesquisa nacional do Data Senado revelam diferenças na percepção da violência de gênero entre os estados e mostram como essa falta de reconhecimento pode dificultar a denúncia e a busca por ajuda. A reportagem é de Raíssa Abreu.
9: A distância entre a violência vivida e a declarada é uma das principais conclusões da pesquisa. Em Alagoas, 36% das mulheres relataram situações de violência sem identificá-las como violência doméstica ou familiar. No Paraná e em São Paulo, esse índice foi de 25%. O presidente do Senado, Davi Alcolumbre, disse em nota que divulgar dados por estado ajuda a entender o problema em profundidade e aumenta a chance de combatê-lo. O coordenador do Data Senado, José Henrique Varanda, disse que o objetivo não é criar um ranking entre os estados.
10: O detalhamento estadual é muito mais importante não para criar um ranking, mas para identificar as necessidades de cada localidade. A gente olha para esses números, a gente vê que ainda estamos assim muito aquém da realidade.
9: A 11ª edição da Pesquisa Nacional de Violência contra a Mulher ouviu 21.641 mulheres nos 27 estados e no Distrito Federal. A pesquisa é uma parceria do Data Senado com o Observatório da Mulher contra a Violência.
11: Eleições 2026.
1: O programa Seu Voto Importa, da Justiça Eleitoral, vai oferecer transporte a eleitores com mobilidade reduzida.
2: A solicitação deve ser feita até 14 de setembro, 20 dias antes da data da eleição. Repórter Pedro Pincer.
12: Eleitoras e eleitores que necessitarem de apoio para se deslocarem até seus locais de votação nas eleições de 2026 contarão com um serviço de transporte individual gratuito. O programa Seu Voto Importa, do Tribunal Superior Eleitoral, busca reduzir as barreiras físicas ao exercício do voto e promover a inclusão de grupos historicamente vulnerabilizados. E foi inspirado em experiências desenvolvidas por tribunais regionais como o de Pernambuco. Assessor de planejamento do órgão, Acácio Leite, explicou como o Seu Voto Importa funciona na prática.
13: Então nós transportamos eleitores com deficiência visual, deficiência auditiva, paralisia cerebral, síndrome de Down, autismo, deficiência física, todos os tipos de deficiência nós atendemos. No dia das eleições, vai buscar esse eleitor em casa, leva ele para votar até o local de votação e traz ele de volta até a casa dele com toda a segurança e com um apoio técnico bem interessante.
12: A solicitação pode ser apresentada pelo próprio eleitor ou, quando necessário, por seus representantes legais ou de apoio. O pedido pode ser feito presencialmente, diretamente no cartório eleitoral da zona correspondente ou por canais remotos e eletrônicos até 14 de setembro.
1: E amanhã, sexta-feira, começa o horário eleitoral gratuito das eleições 2026. As emissoras de rádio e TV devem destinar tempo para que os candidatos e candidatas divulguem as propostas de campanha para os cargos de presidente da República, deputado federal, governador, senador e deputado estadual ou distrital, no caso do Distrito Federal.
2: A propaganda eleitoral gratuita será veiculada de segunda a sábado com 50 minutos diários em rede, divididos dois blocos de 25 minutos no rádio e na TV. Além disso, 70 minutos serão destinados a inserções de 30 e 60 segundos distribuídas ao longo do dia. O horário eleitoral deve ocorrer até o dia 1º de outubro, 3 dias antes da realização do primeiro turno. Edição de Paula Groba e trabalhos técnicos de Eliseu Caires, o Jornal do Senado fica por aqui. Acompanhe agora as notícias da Câmara dos Deputados. Boa noite.
1: Boa noite e até amanhã.
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15: Presidentes estabelecem prioridades para votações do esforço concentrado.
16: Deputados obrigam notificação de distúrbio vocal relacionado ao trabalho.
15: Avança.

0: atividades agropecuárias, florestais, industriais e logísticas poderão ter luzes adicionais, desde que elas possam ser desligadas manualmente para circular em vias públicas. Na opinião do relator, deputado Zé Trovão, do PL de Santa Catarina, a mudança evita que os motoristas sejam punidos simplesmente por terem o equipamento no caminhão. Ele também defende que a iluminação adicional vai tornar a direção de caminhões mais segura.
1: Nós temos hoje muitos veículos que transitam em propriedades rurais, em áreas que são 500, 600, até 1000 quilômetros ou mais, em estradas precárias, estradas de chão. E essas estradas, elas não têm iluminação de nenhum tipo. Às vezes o cara está transitando, quando ele vê, ele está em cima de um animal, de um boi, de um cavalo ou de um animal silvestre e acaba acontecendo um acidente. Se ele tem as lâmpadas auxiliares, ele consegue ter um foco maior, mais longe desses animais, essas estradas.
0: Pelo texto aprovado, o condutor que trafegar por via pública com iluminação auxiliar ligada incorrerá infração grave a ser punida com multa e retenção do veículo para regularização. Uma pesquisa realizada pela Fundação Instituto de Pesquisas Econômicas e a Secretaria Nacional de Trânsito apontou que caminhões e ônibus respondem por aproximadamente 4% dos veículos em circulação no país. Isso corresponde a cerca de 4.900.000 veículos. A proposta que permite a instalação de faróis auxiliares em caminhões ainda será analisada pela Comissão de Constituição e Justiça. Da Rádio Câmara de Brasília, Maria Neves.
2: Transportes. Júlio Arco Verde, do PP do Piauí, apoia a proposta que muda as regras de cobrança do IPVA. O texto estabelece a alíquota máxima de 1% sobre o valor venal dos veículos e determina que os estados possam conceder descontos para modelos menos poluentes.
3: A proposta considera exclusivamente o peso de fábrica do veículo, em vez do valor de mercado, para o cálculo do IPVA. Júlio Arco Verde acredita que a medida torna a cobrança do imposto mais justa e alinhada a modelos adotados em outros países.
2: Consumidor. Embalagens de produtos industrializados não poderão exibir fotos de componentes que não fazem parte da receita. É o que determina o projeto de Félix Mendonça Júnior, do PDT da Bahia, segundo o qual as ilustrações orientam mais a decisão de compra do que a leitura da lista de ingredientes.
3: Além disso, o projeto de Félix Mendonça Júnior prevê que a Anvisa estabeleça o teor mínimo de ingredientes, como chocolates, frutas e queijos, para destaque nas embalagens, seguindo padrões internacionais de composição e denominação de alimentos.
2: Direitos humanos.
4: Gervásio Maia, do PCdoB da Paraíba, defende a aprovação de projeto que obriga academias a trazer informações e instruções em braille nos equipamentos. Relator da matéria na Comissão de Constituição e Justiça da Câmara, o deputado afirma que o objetivo é ampliar a autonomia das pessoas com deficiência visual.
3: Gervásio Maia argumenta que a adaptação promove a inclusão desse público nas atividades físicas, contribuindo também para a redução do risco de acidentes durante a prática dos exercícios.
4: A alteração no Estatuto do Índio vai garantir a disponibilidade de intérpretes de línguas de povos originários em atendimentos públicos a indígenas. A relatora da matéria na Comissão da Amazônia, deputada Dilvanda Faro, do PT do Pará, pede urgência na aprovação do texto.
3: Dilvanda Faro explica que a medida amplia o acesso a direitos e a serviços essenciais, priorizando a contratação de intérpretes das próprias comunidades para facilitar a comunicação e evitar a criação de cargos permanentes.
2: Justiça.
4: Devedores de pensão alimentícia podem ser proibidos de entrar em estádios de futebol e outros eventos esportivos. A restrição está prevista em um projeto apresentado por Rodrigo Gambale, do Podemos de São Paulo.
3: A proposta exige que os organizadores dos eventos barrem os inadimplentes na entrada, inclusive por biometria. Rodrigo Gambale acredita que a medida protege crianças e adolescentes e dá mais agilidade à cobrança das pensões.
2: Segurança Pública.
4: Alexandre Leite, do União de São Paulo, propõe

0: aumentar a pena para quem fizer falsa acusação de violência doméstica e familiar. O deputado explica que a ideia é alterar o Código Penal para endurecer a punição do crime de denunciação caluniosa.
1: O texto também prevê que a concessão de medida protetiva com base em denúncia falsa passe a configurar o crime de denunciação caluniosa. Alexandre Leite afirma que a medida busca preservar a credibilidade do sistema de proteção às vítimas e punir quem agir de má fé.
2: Desenvolvimento Regional.
0: O projeto de Domingos Neto, do PSD do Ceará, busca ampliar a utilização do reuso de água e da dessalinização em regiões afetadas pela seca. O deputado também inclui no texto incentivos de financiamento para projetos que adotarem essas tecnologias.
1: Domingos Neto explica que a iniciativa facilita o acesso a financiamentos para projetos que promovam fontes complementares de abastecimento de água. Ele acrescenta que a medida prioriza a eficiência do uso da água, além de preservar os mananciais.
2: Trabalho.
0: Os deputados aprovaram um projeto que obriga a notificação do distúrbio vocal relacionado ao trabalho como doença funcional. A repórter Paula Bittar tem os detalhes.
3: A Comissão de Constituição e Justiça da Câmara aprovou o projeto que determina a notificação compulsória do distúrbio vocal relacionado ao trabalho como doença funcional. O objetivo é aperfeiçoar as políticas públicas e proteger a saúde vocal de profissionais que utilizam a voz como instrumento de trabalho, em especial professores e teleoperadores. O autor do projeto, deputado Rogério Correia, do PT de Minas Gerais, ressaltou que o distúrbio é uma doença que está extremamente associada ao trabalho.
4: Ela vai influenciar na vida das pessoas e precisa de ter o tratamento relacionado ao trabalho, por isso uma doença do trabalho. Assim colocado, leva os professores a ter uma proteção pela profissão que ele exerce.
3: O projeto considera distúrbios vocais relacionados ao trabalho quaisquer formas de desvios vocais relacionados à atividade profissional que diminuam, comprometam ou impeçam a atuação ou a comunicação do trabalhador. A proposta que determina a notificação compulsória do distúrbio vocal relacionado ao trabalho como doença funcional já pode seguir ao Senado. Da Rádio Câmara de Brasília, Paula Bittar.
1: Ayrton Faleiro, do PT da Bahia, comemora a aprovação na Câmara do fim da escala 6x1. Na avaliação do deputado, a medida amplia direitos e melhora a qualidade de vida da classe trabalhadora.
0: O parlamentar também afirma que a mudança representa um ganho para a economia e destaca a participação de trabalhadores, dos parlamentares e do governo federal na aprovação da proposta. Para Ayrton Faleiro, a medida garante mais dignidade aos trabalhadores brasileiros.
5: A aprovação do fim da escala 6x1, estabelecendo 2 dias de descanso para a classe trabalhadora, para cuidar da família, para cuidar da saúde, para cuidar do esporte, para cuidar da sua religiosidade, é um ganho fundamental para a nossa economia. Quem está de parabéns mesmo são os trabalhadores e trabalhadoras do Brasil, que agora vão ter uma condição mais digna para, além do trabalho, uma vida melhor.
2: Saúde.
1: De Josenildo, do PDT do Amapá, projeto que proíbe a prescrição e o uso de implantes hormonais para fins estéticos ou melhoria do desempenho físico. O projeto prevê que esses produtos somente sejam indicados para diagnóstico compatível e respaldo científico.
0: Josenildo propõe que farmácias e estabelecimentos registrem o profissional responsável, o paciente, a composição e o lote de cada implante. O congressista explica que o registro de cada implante permite identificar prescrições que usam diagnósticos médicos como justificativa para fins estéticos.
2: Previdência.
1: Eduardo da Fonte, do PP de Pernambuco, apresentou o projeto que determina o pagamento provisório do benefício de prestação continuada quando o INSS não analisar o pedido em até 45 dias. Ele explica que a implantação deverá ser feita em até 5 dias úteis após o fim do prazo.
0: Eduardo da Fonte esclarece que o pagamento temporário não substitui a análise definitiva do INSS. Ele acrescenta que, se o pedido for negado, o benefício será interrompido depois de assegurado o direito de defesa, sem devolução automática dos valores recebidos de boa-fé.
1: O projeto de Adriano do Baldi, do PP de Goiás, inclui o Dia Nacional do Povo Cigano, celebrado em 24 de maio, no calendário oficial de eventos nacionais. Ele explica que a medida visa incentivar a realização de campanhas educativas e de combate a estereótipos.
0: Embora 24 de maio já marque o Dia Nacional do Cigano, Adriano do Baldi diz que o reconhecimento oficial da data vai dar mais visibilidade a esta comunidade histórica e vai fortalecer o acesso a direitos básicos como documentação, saúde, educação e moradia.
1: Pastor Diniz, do União de Roraima, é favorável à renovação da permissão para que a Rondovisão Rondônia Rádio e Televisão continue operando uma emissora de rádio FM em Ji-Paraná por mais 10 anos.
0: O relator da proposta na Comissão de Comunicação afirma que a documentação apresentada pela empresa atende às exigências legais e às normas do colegiado. Por isso, o pastor Diniz defende a homologação do ato do Poder Executivo pelo Congresso Nacional.
2: Educação.
1: Projeto de Da Vitória, do PP do Espírito Santo, prevê descontos a participantes do FIES com pagamentos em dia ou em atraso de até 90 dias. Ele argumenta que a proposta permite que o beneficiário quite a dívida à vista sem pagar juros e multas, com desconto de até metade do valor financiado.
0: Da Vitória também propõe parcelamento em até 150 meses, com eliminação de juros e multas, além de desconto de até 30% sobre a dívida principal. O deputado diz que as renegociações devem alcançar os bons pagadores, desde que não provoquem perda de receita para o fundo estudantil.
2: Votação.
1: Em reunião com o presidente da República, os presidentes da Câmara, Hugo Mota, e do Senado, Davi Alcolumbre, definiram os projetos que terão prioridade na semana de esforço concentrado do Congresso. O repórter José Carlos Oliveira tem os detalhes.
6: Os presidentes da Câmara dos Deputados, Hugo Mota, e do Senado, Davi Alcolumbre, se reuniram com o presidente Lula no Palácio Alvorada e definiram 5 propostas com prioridade de votação entre 1º e 4 de setembro, último esforço concentrado do Congresso antes da eleição de outubro. 4 propostas já foram aprovadas pelos deputados e estão em análise no Senado: o fim da escala 6x1 de trabalho semanal, a chamada PEC da Segurança Pública, a Política Nacional de Minerais Críticos e Estratégicos e os incentivos fiscais para a instalação de data centers no Brasil, batizados de Redata. O presidente da Câmara, Hugo Mota, elogiou a possibilidade de avanços legislativos por meio de diálogo e cooperação institucional.
7: Mais feliz ainda de ver essas matérias que passaram na Câmara, como a PEC da segurança, a PEC do fim da escala 6x1, o projeto dos minerais críticos, que é um projeto estratégico para o país, de soberania nacional, e também o Redata, que além do ponto de vista dos investimentos que o Brasil irá receber, nós teremos condição também de armazenar os dados da população brasileira aqui em nosso país, não mais dependendo de outros países.
6: O 5º item da pauta prioritária é a medida provisória que zera temporariamente a chamada taxa das blusinhas, ou seja, a cobrança do imposto de importação federal de 20% sobre remessas postais internacionais de até $50. O Gumota lembrou que a medida provisória perde a validade em setembro, com riscos de prejuízos para milhões de brasileiros que compram pela internet. Mota indicou o deputado Reginaldo Lopes, do PT de Minas Gerais, para presidir a comissão mista sobre o tema. Os deputados aprovaram a PEC da segurança em março. O texto garante mais recursos para o setor, inclusive por meio da destinação de dinheiro arrecadado com as BETs para o Fundo Nacional de Segurança Pública e o Fundo Penitenciário Nacional. O fim da escala 6x1 foi aprovado pela Câmara em maio. O projeto prevê jornada de 40 horas semanais em 5 dias, com 2 de descanso e sem redução de salário. Também em maio, os deputados aprovaram a Política Nacional de Minerais Críticos, com incentivos governamentais à exploração de minerais considerados fundamentais na produção de tecnologias, como smartphones, carros elétricos e sistemas militares. O projeto de lei do REDATA, Regime Especial de Tributação para Serviços de Data Center, foi aprovado pela Câmara em fevereiro. Da Rádio Câmara de Brasília, José Carlos Oliveira.
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2: Economia.
0: Doutor Luiz Ovando, do PP de Mato Grosso do Sul, defende a proposta de emenda à Constituição que amplia a imunidade tributária para igrejas e entidades filantrópicas. O texto já foi aprovado na Câmara e seguiu para análise dos senadores.
1: O deputado afirma que a medida fortalece o trabalho social desenvolvido por igrejas e organizações beneficentes, ampliando recursos destinados ao atendimento da população. Doutor Luiz Ovando acrescenta que a proposta prevê mecanismos de devolução tributária para evitar cobranças consideradas excessivas.
9: Quando você compra uma lâmpada, compra alguma coisa em supermercado, então isso tudo é tributado. Então, se já está tributado e o cidadão, membro da igreja, já paga imposto de renda, se ele tiver uma empresa, ele também recolhe esse valor, nós estamos aqui, através dessa PEC, defendendo o fato de que as instituições e também as filantrópicas que prestam serviço à comunidade sejam isentadas, sejam imunizadas, vamos dizer assim, desse recolhimento. E se acontecer, isso seja devolvido através de um cashback.
0: Zé Neto, do PT da Bahia, apresentou o projeto que cria o programa Fazer o Bem para a Melhor Idade, que permite a empresas abater do imposto de renda valores destinados a idosos que vivem em asilos ou casas de repouso.
10: E o que que nós queremos? Que nesse projeto a gente vai atender os idosos com rendimentos mensais inferiores ao limite da isenção de imposto de renda que estejam nos abrigos de idosos e casas de idosos. Que a tendência é que isso cresça muito. Quem dá assistência a esses idosos? Como vão ser assistidos? Cada dia você tem menos pessoas na família e você vai ter muito mais pessoas que não vão ter esse atendimento, e isso é uma forma de dar uma atenção e uma assistência junto com a ordem governamental, com o Estado, município, Estado, União, para que a gente possa diminuir essas dificuldades que são vividas pelos idosos no Brasil.
1: Zé Neto explica que, pelo texto, cada empresa poderá apoiar até 3 idosos com abatimento limitado a 5% do imposto devido por ano. Para ter direito ao incentivo, a pessoa jurídica deverá obter o certificado amigo do idoso após a habilitação junto à Receita Federal.
0: Bandeira de Melo, do PV do Rio de Janeiro, é um dos autores da proposta de emenda à Constituição que busca preservar incentivos estaduais e municipais a projetos culturais e esportivos após a reforma tributária. O texto permite que empresas continuem apoiando iniciativas desses setores com abatimento de parte do imposto devido.
1: Bandeira de Melo alerta que a substituição do ICMS e do ISS pelo novo imposto sobre consumo pode abrir brecha para a extinção de mecanismos usados hoje no financiamento da cultura e do esporte. O objetivo da proposta é criar regras nacionais uniformes sobre o tema.
0: Termina agora o Jornal Câmara dos Deputados, produzido pela Rádio Câmara, com trabalhos técnicos de Wellington Teles e apresentação de Luciana Vieira e Val Monteiro. Boa noite.
1: A Voz do Brasil volta amanhã. Uma boa noite para você.
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2: Você sabia que o Brasil tem mais de 300 povos indígenas?

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1: Agora em Palmas, 8:06.
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0: Esse programa que é feito especialmente para você e por você, claro, com a sua participação, que anima suas noites.

juntinho com você para mais uma edição do Toca Toca da Paz, que é feito com a sua participação. 63984206868 é o WhatsApp da Paz. Está liberado para você participar, para você mandar aquele alusão todo especial para quem você deseja, pedir a sua canção preferida para curtir ou dedicar para alguém. Já eu volto, é claro, falando de parceria, interagindo com você que está passando aqui no WhatsApp da Paz. Então vamos juntinho, porque DJ PV convidou Fernandinho, Gabriela Rocha e chegando nessa quinta-feira para fazer a abertura musical da nossa programação de hoje com a canção Tu És Real.

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1: Aleluia. Aleluia.